0: de conferir a hora. 87,9. 21:03.
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0: 1:34.
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0: 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Vinte e duas horas e cinco minutos.
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senhoras e senhores, está começando mais uma edição aqui do nosso Balada Top no seu finalzão de semana. Top demais estar junto com você. Muito prazer, eu sou o Felipe Kaplan e estamos chegando, eu com o DJ Adriano Comanduli, pra fazer companhia agora na sua balada particular. Sobe o som aí, começou mais uma edição do nosso

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0: 22 horas e 38 minutos. 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
0: 22 horas e 38 minutos.
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1: 23 horas e 7 minutos.
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1: 23 horas e 9 minutos.
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organizar a festa oficial em um dos maiores eventos aí de arte lá em Berlim. A apresentação foi um sucesso, né? E reuniu VIPs da moda e da tecnologia. Esse convite só confirma que esse cara aí é a nova aposta quente da eletrônica atual, conseguindo circular com facilidade tanto nas baladas mais escondidas quanto também nos eventos aí de luxo pelo mundo inteiro. Fique de olho, hein? Que tem single novo dele chegando no final deste mês. É isso aí.

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gigante mundial da música eletrônica, né? Mesmo com o sertanejo funk dominando as rádios, a batida nas pistas mostra sua força real nos eventos, né? A música eletrônica já é o terceiro gênero que mais ferve nos festivais. Pois é. E não para por aí, não. O Brasil é hoje o sexto país que mais consome estilo no mundo todo. Esqueça aquela ideia aí de que é um nicho. O eletrônico já passou muita gente hoje. Só perde em audiência pro som

0: meia-noite e 33 minutos. 87.
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0: Meia-noite e 33 minutos.
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1: Meia-noite e 34 minutos.
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1: Uma hora e um minuto. 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
1: 2 horas e 1 minuto.
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0: 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Enquanto isso, a concorrência tá lá embaixo. 2 horas e 30 minutos.

Marcelo Falcão aí, rapaziada.

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1: 3:02.
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1: 4 horas e 2 minutos.
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Quatro horas e 35 minutos.

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1: 5 horas e 2 minutos.
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3: 37

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vários tipos de gaúcho neste Rio Grande Bagual. Mas existem diferenças vistas de modo geral. Na campanha e na cidade o viver é diferente, mas as culturas se hermanam nos vários tipos de gente. 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
1: 7:03. 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

Olá, meu amigo, olá, minha amiga ouvinte. Eu desejo que a luz de Deus ilumine as tuas escolhas e que a esperança seja a tua permanente companheira. Eu gostaria de conversar sobre o amor das mães. O amor das mães é sempre um tema atual. Quando nós olhamos um bebê recém-nascido, nós percebemos que ele está desamparado, totalmente dependente da mãe, que precisa alimentá-lo, aquecê-lo, protegê-lo, por meio de gritos, expressões corporais, mímicas de sofrimento, o bebê solicita a atenção do adulto, aprendendo dessa forma que a fragilidade e o desamparo são ocasiões em que se busca, acima de tudo, ser amado. Do mesmo modo, nascemos e temos de lutar pela sobrevivência, demonstrando essa fragilidade, esse desamparo e pedindo cuidado. Nós somos seres que pedem atenção. O carinho que o bebê recebe é a primeira forma de amor que ele conhece. Atenção, carinho, cuidado. É o que todo mundo quer ao longo da vida, porque todo mundo é carente de amor e quem ama, cuida. E essa necessidade de sermos amados nunca nos abandona. Por isso, quando pensamos na mãe, nas mães, também nos vem a ideia e o conceito de Deus, o Papa João Paulo I. Ele morreu depois de um mês de ter sido eleito Papa, pontífice da Igreja Católica, antes do João Paulo II. Ele conquistou o mundo com a sua bondade irradiante e seu sorriso, dizendo em um de seus pronunciamentos: Deus é pai e mãe. Deus é pai e mãe. Foi uma palavra muito importante naquele tempo. Deus ama os seus filhos como são. As mães amam os seus filhos não porque eles se tornaram graduados nas universidades. As mães amam porque amam sempre. A mãe está lá sempre acenando, seja na primeira aula de natação ou até na entrega do prêmio Nobel. Para a mãe, tanto faz. E o amor não muda ao longo do tempo, continua sempre o mesmo. Elas nos dão a certeza de que, independente do modo como vivemos ou das atitudes que temos, das decisões que tomamos, o amor delas sobreviverá para sempre. Por isso, o amor das mães está muito próximo ao amor de Deus.

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0: Cramento?
2: Là, a rosa falou pra cove flor. Mas que petulância te chamarem de flor? Veja a sua pele, é áspera e rude, enquanto a minha é lisa e sedosa.
0: Nossa!
2: Totalmente.
0: Diferente, né?
2: É. Veja, seu cheiro é desagradável e repulsivo.
0: Cravo.
2: Enquanto o meu perfume é sensual e envolvente.
0: Oi, oi, oi.
2: Nossa! Veja, seu corpo é grosseiro e feio, enquanto o meu é delicado e elegante. Eu sim sou uma verdadeira flor. Disse a rosa pra couve-flor.
0: Gastou assim nada.
2: A couve-flor não se segurou.
0: Ah, é?
2: É.
0: Cara, dito quem?
2: Disse, hello, querida, acorda. De que adianta ser tão linda se ninguém te come?
0: Mas bem que Bartoldetto.
2: Autoestima é tudo.
0: É. Beleza.
1: A nona.
0: Sim, chamemos outra, outra.
2: Come.
0: Mas bem que Bartoldetto.
2: Autoestima é tudo.
0: É.

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4: É, consulta se torna, retorna o programa.
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Filho e do Espírito Santo. E com licença, patrão celestial, vou chegando despacito, enquanto servo amargo de minhas confidências, porque ao romper da madrugada e o descambar do sol, preciso camperear por outras invernadas e repontar do céu a força e a coragem para o entrevero do dia que passa. Eu bem sei que qualquer guasca bem pilchado, de faca rebenque esporas, se não se afirma nos arreios da vida, não

madrugada e o descambar do sol, tomara que todo mundo seja como irmão. Ajuda-me a perdoar as afrontas e não fazer aos outros o que não quero para mim. Perdoa-me, Senhor, porque rangueando pelas canhadas da fraqueza humana,

Renegado e caporteiro, mas eu te garanto, meu senhor, quero ser bom e direito. Ajuda-me, Virgem Maria, primeira prenda do céu. Socorre-me, São Pedro, capataz da estância gaúcha. Mas para fim de conversa, vou te dizer, meu Deus, mas somente para ti, que tua vontade leve a minha de cabresto para todo sempre, até a querência do céu.

Buenas, bom dia a todos que estão aí chegando no programa Música na Brasa aqui pela Rádio Ativa FM. Neste domingo de manhã especial, né? Especial Dia das Mães, um domingo que a gente aproveita para se reunir, quem tem suas mães em casa e para quem não tem suas mães, lembrar com uma saudade boa, né? Porque a gente sempre tem nas nossas vidas a oportunidade de conviver com as pessoas o tempo necessário para promovermos até uma evolução em nós, com a nossa espiritualidade, para quem tem essa fé. Mas somos todos filhos de um Deus só, né? E cada um com as suas crenças nesse dia tão especial, no Dia das Mães. Quero aqui desde já deixar aquele abraço bem especial, apertado para cada uma. Eu tenho também a minha mãe ainda aqui nesse plano, completando aí no final do ano 88 anos. E quanto é importante nós podermos ter ao nosso lado esse alicerce da família, né? É muito importante nesse dia também nós refletirmos sobre tudo que está acontecendo nesse momento em nossas vidas. Desculpem. A questão a nível também de Brasil, né, de nação hoje, tirando um pouquinho do fortalecimento e a importância da família nas nossas vidas, a importância da mulher dentro da nossa família, a importância do alicerce que é o homem que sustenta e que apoia a sua esposa, a sua mulher, para nós educarmos os nossos filhos, né, que precisam tanto do nosso apoio, porque aquilo que nós não conseguirmos passar para ele dentro de casa, o mundo lá fora acaba passando, né? E por muitas vezes os filhos acabam perdendo a referência, a importância da família bem estruturada, da importância de obedecer aos pais, da importância de honrar o seu pai e a sua mãe. O filho tem que honrar o seu pai e sua mãe. Então eu acho que é tudo isso que a gente traz, além do motivo da festa, né? Além do motivo de podermos estarmos juntos nesse dia, é fazer essa reflexão. 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
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Coisa boa, né? Coisa boa no domingo de manhã. Domingo de manhã, meio enferruscado. Eu tô solito aqui, o meu parceiro Johnny Antunes, que é o homem da técnica. Pensa um cara aqui. Não quero mostrar pra vocês como é que tá aqui, quatro na tela aí. Porque a peleia aqui é grande. Quando o Johnny não vem, aí a peleia para mim é muito grande, né? Mas vamos mandar o seu recado, mande seu chat aqui pelo YouTube do programa Música na Brasa, pedindo alguma música aí que eu vou no decorrer atender o pedido de vocês, no Facebook da Rádio Ativa também. Manda aí seu comentário pra gente, quem sabe, felicitar as mães. E a gente, nesse dia tão bacana aí, podemos estarmos juntos, tá certo? Vamos seguindo o programa, trazendo o Grupo Querência, Mãe Campeira, aqui no programa Música na Brasa. Vamos ver se eu consigo botar aqui. Fechou?

Estamos de volta aí com o programa Música na Brasa, aqui pela Rádio Ativa FM, todos os domingos de manhã, das 9h ao meio-dia. Você que está aí acompanhando pelo Facebook, nosso muito obrigado. Tem uns recados aqui especiais que tem que ir atualizando para eles aparecerem um pouquinho, né? Mas tá aí. Um abraço especial a Widmar Rose, bom dia, assistindo em Marau. Um abraço para vocês, Idemar e Rose, um abraço especial para vocês lá de Marau, cidade linda, bacana. Muito obrigado pelo carinho de vocês. Laura Portilho, bom dia, aqui na escuta em Uruguaiana, na nossa fronteira do Rio Grande, fronteira oeste. Quero mandar um feliz Dia das Mães para todas as mães pratenses, em especial para minha nora querida Eliane Coupo. Um abraço especial. Obrigado, Laura, pelo carinho, por estar aí prestigiando o nosso programa dessa cidade maravilhosa de Uruguaiana também. Então é um recado especial aqui do Atílio, nosso apoiador da Vivan Representação. Bom dia, mano, bom programa nesse domingo especial do Dia das Mães e para nossa mãe Verônica e a esposa Rose, né? Um abraço especial para nossa afilhada amada que tá lá no outro lado do mundo, né? Um abraço especial, mãe Verônica e a esposa Rose, todas as mães nesse dia especial, parabéns e grande abraço a todos. E no YouTube, nosso parceiro, velho Ademir Menezes, sempre no programa, bom dia para o amigo Ademar, é possível rodar a Hipotrocendona, acabei de rodar já o teu pedido aqui, um feliz e abençoado Dia das Mães, aquele abraço. Muito obrigado por esse carinho especial de vocês, vão mandando os recadinhos aí, os recados, que hoje de manhã é um dia importante, né? Levanta o volume do rádio e acompanha a gente aqui, que nós estamos aqui todos os domingos para trazer uma mensagem de amor, de carinho a todos que nos acompanham. 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
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É isso aí, gente. Vamos lá prestigiar os nossos apoiadores. Vamos trazendo aqui mais algumas canções. Vamos começando com Tropeando Saudade, do Marco Velho, e depois eu boto mais duas músicas especiais na sequência aqui no programa Música na Brasa, na Rádio Ativa FM, pelo Facebook da Rádio Ativa e o YouTube do programa Música na Brasa. Vai lá, dá uma curtida, acompanha o programa. Muito obrigado por esse carinho especial neste dia especial.

É o programa Música na Brasa aqui pela Rádio Ativa FM, sempre aos domingos de manhã, das 9h ao meio-dia. Geralmente eu e o meu parceiro velho, John Antunes, que hoje está passeando um pouquinho, foi visitar a família. E eu estou aqui apresentando o programa com o maior prazer nesse dia especial do Dia das Mães. Que dia bacana, né, pra gente estar em família hoje. 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Um abraço especial a dona Ivete Cerato, bom dia, feliz Dia das Mães para todas as mães do mundo. Um feliz Dia das Mães para você também. Um abraço especial, gratidão por estar aí acompanhando o nosso programa. Aqui também pelo WhatsApp da rádio aqui, se alguém quiser mandar algum recado, fique bem à vontade. Estamos aí hoje manhã fazendo um programa todo voltado um pouquinho ao Dia das Mães, né? Nessa data tão especial e tão importante. Ah, nós estamos aí com alguns dilemas, né, no nosso tradicionalismo gaúcho, na música gaúcha, lá no estado de Santa Catarina. Estamos com uma questão lá dos Garotos de Ouro, que estão em uma disputa, porque acabou se constituindo dois grupos lá, e aí tem a família do Ivonir Machado, né, que também tem esse direito da marca dos Garotos de Ouro. Mas, infelizmente, né, um grupo que a gente perdeu bastante identidade, né? Então, um grupo que hoje, infelizmente, já não é mais aquilo, porque perdeu a referência, né, dos irmãos Machado. Então, isso é bem complicado para um grupo não ter continuidade, né? A gente vê hoje os grupos, os Monarcas traz uma identidade muito grande deixada pelo Geudinho, pelo Chiquito lá no início do programa do grupo Os Monarcas. Nós temos os Serranos, que hoje, apesar de os irmãos, o Toco e o Edson, já, o Toco já não viaja mais com a banda, mas com o grupo, mas o Edson Dutra viaja direto com o grupo, e quando não está o Edson Dutra também, por algum motivo, alguma coisa, o grupo leva para o palco a identidade dos Serranos, porque eles conseguiram passar para esse grupo a sua identidade, né? Então, hoje, ouvindo um podcast com o Edson Dutra, a gente vê o quanto ele fala que ele conseguiu transmitir. Hoje, os gaiteiros que tem lá levam a sua identidade, o seu jeito de tocar, uma meninada que hoje leva os Serranos de forma esplêndida, né? Então, são grupos assim que vai perdendo seus mestres, né? Que a idade vai passando também. E hoje nós temos aí uma grande necessidade de despontar novos grupos, né? Nós tivemos a festa Canudinho, esteve lá o Vozes de Galpão fazendo um grande show também, maravilhoso lá na festa do Canudinho, no Festival do Canudinho em Protásio Alves. Um abraço especial a todo o pessoal de Protásio Alves. Depois eu tive a oportunidade de conversar com o Kiko do Som, do grupo Som Campo. Não é São Campeiro, Som do Sul. E um baita grupo lá, o gaiteiro também, o acordeonista William, que é um cara que toca muito. E uma música que você ouve que parece que você está ouvindo um CD, uma técnica de som também, um técnico muito habilidoso, que eu acho que é isso que a gente quer ouvir, né? A identidade do grupo transpassada ali no palco. A gente quer ouvir o que eles são de verdade, né? E quando eu vejo um grupo, eu sou músico, mais de 40 anos de músico, né? Eu sou músico e a gente tem esse olhar um pouco mais crítico do que às vezes as pessoas, né? E o grupo que não consegue reproduzir no palco aquilo que

grava, eu acho que é um pouco complicado. Então eu vi, a gente vê aí esses grandes grupos que vão pro palco e são o que tá lá no CD, né? Toca no palco que gravou no CD, porque lá na gravação, no estúdio, você pode fazer o que você quiser, né? Lá tudo pode se corrigir, tudo pode se fazer. Mas ouvimos nesse bloco, passou aí um abraço especial, pessoal do Sistema Antigo, essa linda canção Dia das Mães, né? E a Gaita da Bossoroca com Berenice Azambuja, onde são 9:56 aqui no programa Música na Brasa, pelo domingo de manhã. Hoje a apresentação aqui por esse parceiro velho Ademar Vivan, onde o meu parceiro tá hoje de folga, né? Tirando uma folguinha importante também. Volta e meia, a gente um sai, o outro assume a bronca aqui. E a gente vem aqui tentando sempre fazer o melhor, trazer o melhor da nossa música gaúcha, o melhor sobre o tradicionalismo gaúcho aqui na nossa casa, Rádio Ativa FM. Então, um abraço especial a cada um de vocês que estão nos acompanhando e feliz, feliz Dia das Mães a todas as mães. Vamos começar o próximo bloco com o Saudade da Minha Terra, com Gildo de Freitas. Depois vamos ouvir Canto dos Livres com Mulheres Pampianas aí. Vamos seguindo o programa Música na Brasa. 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

ternura, com carinho, que só as mães sabem ter. A mãe gaúcha embalava o piazito que recém havia chegado. Para os rodeios da vida, era um rancho pobre, humilde, erguido lá no silêncio de uma restinga perdida. O pai, o posteiro da estância, passava o dia inteirinho cumprindo nobre trabalho, distante do rancho amado. Rodeio, a partes, edomas, invernada recorrida, e à tarde, acabada a lida, voltava ao rancho cansado. Mas vinha muito feliz o pobre campeiro rude, pois tinha a santa virtude de ser um pai carinhoso. E a mãe, que triste ficava no abandono do dia inteiro, corria alegre ao terreiro para rever o esposo. Um beijo terno estalava num lábio rubro e ardente, e o outro beijo ecoava na fronte de um inocente. Depois, um homem dormia, enquanto uma mãe velava um piazito que sorria e uma voz meiga cantava. Nana, filhinho, que o bicho vem aí. Papai foi dormir, mamãe vai também. Reboou, porém, pelo pampa um grito de rebeldia. A ponta da lança esguia relampejou pela serra. Um turbilhão de galopes quebrou a paz da querência e um repúdio à prepotência e um eco cobradava guerra. O rancho, portas trancadas, tremendo, o peito arfando, uma mãe abandonada cantava quase chorando.

Mas nunca mais o campeiro voltou ao rancho à tardinha. E a mãe gaúcha, coitada, ficou para sempre sozinha. Pouco a pouco a dor punjante lhe consumiu a existência e o filho ficou no mundo carpindo a triste indigência. E agora, uma vez alheia e de outra mãe compadecida, cantava a mesma canção para a criança adormecida. Nana, filhinho, mamãe logo vem. Mas a mamãe já não vem mais e o papai não vem também. Porque esse é o nosso destino. Canção que a mamãe cantava de Dimas Costas, uma linda poesia, né? Que termina com triste fim, mas é que é a história das nossas vidas, a estrada que nós caminhamos. 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Vamos ver o que temos de recado aqui, vamos atualizar, porque aqui agora tem que toda vez atualizar, senão não vem os recados novos aqui. Mandou um recado a nossa amiga Rosalina do Carmo. Um abraço, Rosalina. Bom dia, saúde e felicidade a todas as mães pratenses. Com certeza, todas as mães que estão nos acompanhando. Lá em casa, a dona Verônica e o seu Zé estão lá acompanhando. Daqui a pouco vai estar a família reunida lá para nós comemorarmos esse dia tão especial do Dia das Mães. Também estaremos lá, né? Eu estou aqui fazendo o programa, daqui a pouquinho eu vou estar lá também. Então, um abraço especial a todas as mães. Vamos seguindo o nosso programa aqui. No bloco anterior, nós aí ouvimos Me Vou Pra Vaneira com o João Luiz Correia e Baile de Candeeiro com os Guapos. Que rancheira bonita, eu adorava dançar essa rancheira figurada. Nós fazíamos os trenzinhos batendo todo mundo junto, dançando. Que época boa da nossa época de rodeios, onde eu cantava e tocava lá pro CTG Rincão da Roça Reúna de Veranópolis.
Que época bacana, um abraço especial. Ainda temos um grupo do pessoal da Invernada, quando eu dançava na Invernada também. Faz tempo, minha gente, mas eu também estive muito envolvido com o movimento tradicionalista gaúcho. Muitos rodeios concorrendo com o intérprete vocal. Tenho vários troféus. Tive a honra de ser o patrão do CTG Rincão da Roça Reúna de Veranópolis, peão Farroupilha da 11ª Região, lá na primeira edição. Então, carrego com orgulho tudo que eu vivi no tradicionalismo gaúcho. Vamos curtir mais músicas aqui no programa Música na Brasa. Vamos começar com essa gurizada que é do Churrasco e Vaneira, Mãe Campeira, Primeira Vez e Louco por Chamamê. Depois vem Trem da Saudade com Beto Caetano e depois eu boto mais uma na sequência aí, onde são 10 horas e 18 minutos no programa Música na Brasa.

É o programa Música na Brasa aqui pela Rádio Ativa FM. Nosso bom dia a todos que estão aí na escuta do programa, através da rádio, né? Sintonizado no dial da rádio, também aqui pelo Facebook da Rádio Ativa e pelo YouTube do programa Música na Brasa. Um abraço especial, João Carlos Veríssimo. Bom dia, meu amigo, feliz Dia das Mães. Ouvindo lá em São Paulo, né? Como é bom a gente poder ouvir um pouquinho da nossa música gaúcha lá distante, uma poesia. Como é bacana, né? A gente poder relembrar, fazer um chimarrãozito. Alguns levam para as cidades que vão continua tomando chimarrão. Alguns vão com o tempo meio que abandonando, né, o chimarrão. Muitas vezes encontro vários gaúchos em Santa Catarina, muitas vezes nas minhas andanças, e já não tem mais aquele hábito do dia a dia do chimarrão, né? Mas volta e meia a gente encontra uns gaúchos velhos ainda que ele faz um mate velho topetudo para tomar. Um abraço especial ao Sidney, estive lá em Santa Catarina esses dias, fazendo umas volteadas lá com a Vivan, com a Sublime Representações, que eu represento a Guiton Equipamentos São Paulo, Cestas Aéreas, e aí sempre o Sidney, aí levava na caminhonete o chimarrão, e a gente tomava um pouco do meu, e depois tomava do chimarrão dele também, que ele fazia lá com as ervas lá de Santa Catarina, um gaúcho velho perdido lá para Santa Catarina. Um abraço especial a todos vocês. 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Nós tivemos já o resultado do Prêmio Tradicionalismo Gaúcho 2, né? Já teve o resultado final publicado no Diário Oficial do Estado desta quarta-feira, dia 18/3, onde foi contemplada 100 entidades do tradicionalismo gaúcho aqui no Rio Grande do Sul, edital 01-2026, Prêmio Tradicionalismo Gaúcho 2, né? Pelo que eu vi aqui, né, eu posso estar errado, se tiver errado, se tiver alguém ouvindo também do CTG Retorno à Querência, se foi contemplado também, mas e pelo que eu observei aqui na listagem das 100 entidades, o CTG Querência do Prata foi contemplado com R$20 mil nesse projeto, sendo classificado aí para receber esse valor, para fazer esse trabalho nas escolas, né? Esse prêmio é resultado divulgado, isso aqui, além das edições do Gaúcho, Avançar Tchê inclui outros editais, né, que foram divulgados anteriormente. E a avaliação observou os critérios estabelecidos no edital. Puderam participar do certame entidades de tradicionalismo com atuação comprovada no Rio Grande do Sul, história relevante de atividades desenvolvidas no tradicionalismo gaúcho, sede uma das 30 regiões tradicionalistas e registro prévio, né? Então, ali a verba poderá ser utilizada livremente pelas entidades que terão a possibilidade de aplicá-la em qualquer necessidade relevante para a sua atuação, como melhora de infraestrutura, desenvolvimento de atividades e aquisição de indumentárias, instrumentos e equipamentos. Isso é bom, né? Quando vem uma verba livre, né, para a entidade, aí eu dou mais valor, né, do que aquela verba que às vezes vem com uma rúbrica específica e não dá liberdade para o patrão ou dirigente da entidade utilizar naquilo que mais precisa. Eu acho importante as verbas municipais também que vêm para as entidades. A gente tem que fazer muitas vezes muitas atividades voltadas para a comunidade, mas a gente não pode aplicar nada, nenhum valor para manter a entidade, para a estrutura, né? Porque é tão complicado a gente manter uma entidade. Hoje eu estou como presidente da Associação dos Músicos, então é tão complicado, né? E aqui um recado aos músicos que já são sócios da AMP. Dia 14, agora, quinta-feira, nós vamos fazer no X do Gringo o Cantos e Acordes, que é o tradicional evento que a gente faz todos os segundas, quintas-feiras de cada mês. E nesse dia, quinta-feira, vai ser especial, porque nós vamos entregar as primeiras carteiras aos primeiros associados da AMP, né? Muito bacana essa possibilidade. E depois, dia 28, nós teremos o primeiro evento com financiamento do poder público
Obrigado aqui pela diretoria, por todos os associados da MP, para a gente que recebemos uma verba da Secretaria, da Câmara de Vereadores, né, de 4 vereadores, verbas impositivas de bancada pessoal. A gente recebeu e vai trazer para Nova Prata um grande saxofonista que fez parte do programa do Jô, da banda do programa do Jô, o Derico. Vai vir aqui com o Jeve Sapank. Vamos fazer uma palestra show. Essa palestra vai ser muito importante. E não é só voltado para os músicos, não, tá? Porque a gente vai falar sobre empreendedorismo, sobre como trabalhar suas redes sociais, como trabalhar sua carreira. Então vai ser uma palestra muito show, muito bacana com o Derico, que é ex-integrante da banda do programa do Jô, né? Vem trazer toda a sua experiência. São 50 anos de música. Então, dia 28, entrada gratuita, porque o apoio é da Prefeitura Municipal de Nova Prata e da Secretaria de Turismo e Esporte e Cultura e Esporte aqui de Nova Prata. Então, um evento importante aí para você se fazer presente, não só os músicos, não, pode vir toda a comunidade, pode estar presente valorizando esse evento da associação com financiamento da Prefeitura Municipal, do Poder Público, através de verbas do nosso Poder Legislativo. Coisa buena por demais. Vamos trazendo música aqui no programa, né? Porque temos que seguir o musical aqui. São 10 horas e 38 minutos. 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Nem mais um recadito, vamos trazendo então o Grupo Candeeiro. Primeiramente, abre o Fole Tio Belia com Serranos, Grupo Candeeiro, Rio Grande Tchê, e também Canto dos Livres. Não, vamos trazer Luísa Barbosa aqui, Dona do Rodeio. Agora, onde são 10 horas e 39 minutos, o programa Música na Brasa pela Rádio Ativa FM.

do Dia das Mães, né? Que coisa buena a gente poder estar em família. Já tô vendo que a família já tá se reunindo lá na casa da minha mãe. Um abraço especial a Rose e o Atílio, que já estão lá metendo a mão na massa, né? Para fazer um almoço especial hoje para nossa dona Verônica, que é muito importante, né? A família é o berço, é tudo aquilo que representa o melhor para nossas vidas. Vamos valorizar mais as nossas mulheres, as nossas mães que tanto se dedicam, né? A Bruna, que está lá tão longe da gente, lá no outro lado do oceano, né? Um abraço especial para ela também. Tenho certeza que nesse dia vai estar mandando uma energia especial para sua mãe Rose e a todas as mães da nossa família, né? Tem a Delise também, com as filhas maravilhosas que tem. Um abraço especial. Hoje a gente vai comemorar junto aí esse dia tão especial para todas as famílias, né? 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Que beleza, né? 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Andrei Coradim, um abraço especial para você, Andrei Coradim, sua esposa, mãe de 2 lindos filhos, um pelo futebol e outro pela arte, né? Só coisas boas, né, Andrei? Um abraço especial, corretor de imóveis da Basáltica Imóveis, nosso amigo, parceiro velho de Meve Agropecuária, Marco, e Eli Fotos, também um abraço especial por estar aqui apoiando o nosso programa. Esteve aqui no final semana passada, né? O Augusto Antonioli, é o guri farroupilha da gestão passada, o Arthur Cerato também, segundo Piá, e estiveram recebendo lá em Porto Alegre uma homenagem especial, né? A gestão de peões e prendas do Rio Grande do Sul 2025 e 2026 foi homenageada na segunda-feira, dia 4 de maio, em solenidade realizada no Salão Júlio de Castilhos da Assembleia Legislativa do Estado em Porto Alegre. A distinção foi proposta pelo deputado federal Lucas e pela deputada estadual delegada Nardini, ambos do PSD, em reconhecimento ao trabalho desenvolvido pelos jovens tradicionalistas na preservação e difusão da cultura gaúcha. Então reuniu aí diversos representantes do movimento tradicionalista gaúcho, autoridades, lideranças tradicionalistas e familiares dos homenageados, né? A homenagem destacou a atuação das prendas e peões como representantes oficiais do tradicionalismo gaúcho durante a gestão 2025-2026, que agora aqui na nossa região está a cargo do segundo Piá Farroupilha do Rio Grande do Sul, o Pedro Adolfo, né? Então, mas aí continuamos tendo um representante, mais um representante da nossa região, onde fomos muito bem representados pelo Augusto e pelo Arthur, né? Um abraço especial a eles e gratidão por terem estado presente aqui conosco no último programa, trazendo um pouquinho do que foi essa gestão. Que trabalho maravilhoso que faz esses peões e prendas. Vamos trazendo mais uma música. Daqui 5 minutos encerra o preenchimento dos cupons. Daqui a pouquinho a Gisele vem aqui, que a Gisele é uma mãe também de 2 filhos maravilhosos, vem aqui para nós fazermos o sorteio hoje aí da Casa de Carnes Farina, um presente especial para o Dia das Mães. Então vamos trazendo mais música, trazendo Última Lembrança, César Oliveira, Rogério Melo, Pé no Estribo com o grupo Quero Quero e Me Comparando ao Rio Grande com os Farrapos, onde são 10 horas e 56 minutos no programa Música na Brasa, aqui na Rádio Ativa FM.

0: É o programa Música na Brasa aqui pela Rádio Ativa FM neste domingo especial Dia das Mães. 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Nossa, muito obrigado a todos os apoiadores. E hoje nós estamos aqui porque teve um... Estamos aí daqui a pouquinho divulgando... Temos aqui a Gisele para fazer com a gente essa divulgação aí do resultado dessa promoção da Casa de Carnes Farina, né? Que agora também está com o Instagram. Depois da semana vai estar lá no Instagram, né, Gisele?
1: Com certeza.
0: Então vai estar lá a foto do kit e o nome do ganhador também. Mas quem está na escuta aí, quem está também nas nossas redes sociais, já vai ter oportunidade de ver aqui pessoalmente. Um abraço especial, meu grande amigo, parceiro, Altair Aminosso, um grande amigo de muitas jornadas, né? E ainda hoje estamos juntos aí na peleia. Ele, um trabalho maravilhoso aí com a campanha do Hospital São João Batista, também sempre muito atuante dentro da Associação dos Músicos Pratense. Um abraço especial para você, cara. Bom dia, gauchada. Abraço especial para as mamães, especialmente para minha mãe Terezinha e a minha esposa Simone. Isso aí, um abraço especial para vocês. Que Deus abençoe, né, essa família maravilhosa. E também tenho uma família, outra família e amigos que a vida me deu de presente, né? O Juliano Bizinella, lá do Paraí. Bom dia, Demar. É a Ana Luísa que escreveu aqui, né? Mas quero mandar um abraço e parabéns à minha mãe Liliane, também cantora. Tem que vir cantar com a gente aqui, Liliane. A minha irmã que está de aniversário hoje também, parabéns. A irmã da Ana Luísa que está de aniversário hoje. Pediu a mãe campeira, já toquei para minha mãe. Um feliz Dia das Mães a todas as mães e os ouvintes que estão aí. Mas vou botar Mulher Gaúcha, que é outra música muito bacana pra gente comemorar esse dia especial. Obrigado, gratidão por vocês estarem aí assistindo e ouvindo o programa Música na Brasa. Ah, deixa eu ver se eu consigo me ajeitar aqui. Vou tirar daqui, né? Hoje eu tô fazendo tudo sozinho aqui. Não é brincadeira, não. Não é brincadeira, não. Mais pertinho do microfone, eu tenho a grata satisfação de trazer aqui hoje uma das nossas apoiadores, né? Pois eu ajeito melhor. Gisele, que é mãe de dois lindos filhos, uma menina, um menino. Quantas mães queriam ser mães de um casal, né? De filhos, né? Menino e menina. Eu sou pai de um casal, então eu sei o que é a gente ter uma menina e um menino na família. Bom dia, a Gisele, que faz parte, inclusive, da Casa de Carnes Farina, que nós vamos agora aqui divulgar o resultado. Bem pertinho, Gisele, por favor. Okay.
2: Bom dia a todos os ouvintes. Estou aqui, então, em nome da Casa de Carnes Farina. Primeiramente, gostaria de homenagear todas as mães, né? A gente é mãe, a gente sabe o orgulho que é ser mãe, né? E, enfim, tudo o que a gente precisa, né? De discernimento para conduzir essas crianças para o caminho do bem, né? Então, parabéns a todas. Hoje, a Casa de Carnes Farina fez uma promoção. Então, a rádio divulgou durante todo o expediente, né? Todo o horário. E agora estou aqui para fazer o sorteio da promoção.
0: Ah, como mãe, assim, né? A gente sabe do desafio hoje das mães com essa geração, né? Porque antigamente eu acho que as nossas mães, né, Gisele, era muito mais fácil, porque abria a porta da casa, largava nós no meio da rua, né, no sentido figurativo largava, né? Mas a gente podia ir pro meio da rua, a gente brincava, corria, quando chegava a hora do meio-dia voltava para casa para almoçar. Muitas vezes eu ajudava minha mãe, então voltava um pouco mais cedo para arrumar a mesa, para botar os pratos, para deixar a cozinha em ordem. Eu ajudava muito, apesar de ser homem, eu sempre ajudei muito minha mãe. E como serviu isso quando eu saí de casa e morei sozinho? Então, hoje, como é que é isso? Porque tem que ter, de certa forma, não é que seja um controle, né? Mas a gente tem que ficar um pouquinho mais perto cuidando dos movimentos, tem que levar para uma escola, trazer para casa, levar para outro ambiente, trazer, porque hoje não é mais essa liberdade que nós tínhamos antigamente, né, Gisele?
2: Sim, concordo com o que tu falastes, né? Os desafios hoje da mãe, eles são inúmeros, né? Porque a informação, ela tá na palma da mão. Então, a partir do momento que tu entrega um celular para um filho, tu tem que estar ciente de que ele vai ter tudo disponível a qualquer horário e qualquer momento, né? Então, hoje os desafios da mãe, eles são bem maiores, eu acredito, né? E questão de educação dos filhos, a gente sempre tenta preservá-los, né? Então, sim, quanto mais próximos eles estiverem de nós, melhor, né? Eu sempre penso dessa forma.
0: Não tem, é que nem eu estava falando há pouco no programa aqui, se a educação não vier de casa, não, se esse alicerce não estiver muito firme dentro de casa, ele vai pegar o exemplo lá de fora, né?
2: Exatamente.
0: E hoje tem muitas opções, começando pelas redes sociais. Eu sei porque foi um desafio também com meus filhos, a gente tinha que estar sempre vigilante para ver o que estavam assistindo, e quando ia na casa de um amigo, voltava para casa, dava mais uma olhada, porque muitas vezes lá na casa do amigo entrava alguns sites assim que a gente tinha que chegar lá e bloquear. Então, esses são os desafios que a gente tem que fazer hoje, mas é importante que os pais mantenham essa vigilância, é muito importante, não tem como ser diferente. E hoje a Gisele também é uma das mulheres modernas, né, que tem os filhos. Aí tem que levar, ainda tem uma menina que está no CTG, então levando para o tradicionalismo ali já tem um caminho bem, bem mais fácil, né?
2: Com certeza.
0: Porque o CTG vai trazendo um pouquinho desse valor pela família, pelos valores, né, que a gente precisa. E além disso, gerencia a casa de carne junto com o seu marido, gerencia o mercado, aí tem a sua vida pessoal com mais, que é contábil. Como é que é fazer essa gestão de tudo isso no dia a dia, Gisele?
2: É uma correria, né? A gente tem que saber moldar, né? Então, o horário que é pros filhos é pros filhos, o horário que é pro trabalho, né? Então, a correria, ela vai existir, mas a gente tem que saber dar prioridades. Então, para mim, a família vai ser sempre a prioridade. Então, não tem como faltar uma reunião de escola, não tem como faltar um evento do CTG, sabe? Por mais que a gente precise trabalhar, né? Então, a gente tem que estar presente junto a eles a todos os momentos.
0: Com certeza. Eu, a semana, estava assistindo um vídeo e uma empresária, mãe, ela reuniu todas as mães e disse para elas: ó, vocês, os compromissos que estiverem na escola de homenagem ao Dia das Mães, a empresa vai liberar. Porque eu vejo quanto é importante a gente estar presentes. Eu, apesar de morar, estar aqui no Rio Grande do Sul muitas vezes, e tendo as atividades da escola, que sou divorciado há 10 anos, saía na correria para ir lá, porque aquele momento a gente vê as crianças em cima do palco, procurando a mãe, procurando, até não vê a mãe, né, numa apresentação, ou vê o pai, eles ficam assim, agoniados, e essa mãe empresária disse que chegou um dia, tinha uma criança que chorava, ela foi lá ver, ela disse: a minha mãe não veio. Então ela disse: quanto é ruim isso, né? Então a gente tem que procurar estar sempre presente em todos os momentos dos nossos filhos, porque eles levam isso na memória para sempre. Ainda hoje, a minha filha pequenininha de 4 anos, que ela tinha, hoje está 17, ela diz: pai, lembra quando eu cantei aquela música lá na escola para você? Então isso tudo é muito importante, né, José?
2: Exatamente. Isso são as nossas heranças, né? Aquilo, sim, que a gente vai deixar para os nossos filhos, né?
0: Que bacana. É. E agora aqui, olha só, meu Deus do céu, mas tem bastante aqui, hein, José? Bota, nossa, aqui essa caixinha aqui, ai, vai mexendo. E aí eu vou virar aqui e vou puxar uma, tá? Vai mexendo aí bastante para nós vermos aí. Aqui é o sorteio desse kit do Dia das Mães. Fantástico hoje nessa promoção da Casa de Carnes Farina, um dos nossos grandes apoiadores aqui, que a gente é feliz. Eu vou meter a mão aqui dentro agora, vou mexer mais um pouquinho. Quem tá na rede social vai ver, mas vai sempre com um delay, né? Então agora eu tô mexendo e vou puxar um aqui, vamos ver. Confere aí.
2: Uhum.
0: Pode falar o nome aí, Gisele.
2: Moacir Zugno. Parabéns.
0: 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Então já está aí e pode passar essa semana?
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0: Tá lindo e maravilhoso, parabéns.
2: Muito obrigada a todos que participaram.
0: E agora tem o celular, né? Agora um WhatsApp também para quem quiser já fazer sua encomenda, inclusive, né? 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
0: Que bacana. Eu agradeço por você, para nós termos a honra de ter a Casa de Carnes Farina aqui como nosso apoiador. E aqui eu sempre digo, não está apoiando simplesmente um programa. Aqui os nossos apoiadores estão apoiando a nossa cultura, o tradicionalismo. A gente traz aqui aqueles meninos para tocar, para mostrar como é que é a atividade dentro de uma entidade tradicionalista, porque muitas vezes as pessoas vão lá enxergar os artistas lá no CTG, né? Mas não sabe que para chegar até lá, ou vir aqui apresentar um crachá de peão, segundo piá farroupilha, que é o Pedro Adolfo, né? Então, às vezes a gente mostra um pouquinho como é essa caminhada, que não é nada fácil, né, Gisele? Então, muitíssimo obrigado, gratidão por esse apoio, espero que essa nossa parceria vá muito e faça outras promoções que a gente no domingo amanhã vai estar divulgando aqui.
2: Com certeza, muito obrigada. Obrigada a todos aí que estiveram presentes.
0: Então tá bom, que bacana aí a presença aqui da Gisele. Vamos dando sequência ao nosso programa Música na Brasa, que já tá quase no finalzinho, mas vamos trazendo mais três músicas agora. Vou botar aqui Mãe Gaúcha, então, um pedido lá da Ana Luísa. Gaita Serrana com a Betina Gaiteira, dia da mulher hoje, das mães, né? Ela não é mãe ainda, né? Mas então, vamos valorizar as mulheres. E no Raço da Gadaria com Jairo Lambari, onde são 11 horas e 22 minutos.

legal. Como diz o meu parceiro Johnny Antunes, né? Chegando nos pés da égua do programa Música na Brasa, nesse dia especial, um dia das mães, o Altair Minossi mandando um abraço especial pra Gisele e um recado aqui também numa mãe que eu não sei nem definir, né? O quanto a Mari Moreto dedica a sua vida, o seu tempo ao ganhador de tudo, né? Pedro Adolfo e a família, né? Parabéns pra você, uma grande mãe também. Um grande abraço, recado dela aqui, bom dia. Um grande abraço a todas as mamães, especialmente a minha mãe Lourdes Pimentel Moreto e a minha sogra Jurema Roncato e minha dinda Lourdes Petrella. Um abraço, Lourdes, também. A Giselda, que esteve aqui também a semana passada. Um abraço especial pra vocês. Eita mulherada guerreira essa, hein? Que a gente tem um orgulho enorme de conhecer um pouquinho da história dessas mães, né? E é que são os nossos alicerces, a nossa vida. Eu quero desejar a todas as mães um dia super especial, que todas as mães possam ter hoje ao seu lado os seus filhos. Um abraço à mãe dos meus filhos também, a Cristina. E a todas as mães, se estivesse aqui o Johnny, iria mandar um abraço especial para a sua esposa, mãe de suas filhas, e a sua mãe, a sogra. Então, a gente deixa aqui um carinho especial a vocês, mamães, sempre agradecendo e enaltecendo os nossos apoiadores, Preto Cia dos Estofados, Casa de Carnes Farina, Vivan Representação, Andrei Coradim, corretor da Basáltica Imóveis, Dimeve Agropecuária Distribuidora e Eli Fotos. Em nome de todos eles passam aqui um feliz dia das mães a todas as mães que estiveram hoje nos acompanhando e as que vão assistir o programa nos próximos dias, né? Então, um carinho especial a vocês, uma semana linda, maravilhosa, que Deus esteja sempre à frente de todas as coisas que nós nos propusemos a fazer, que sejamos pessoas boas de caráter, que as nossas famílias a cada dia se fortaleçam muito mais, que Deus esteja colocando a mão na família, que o alicerce da família é a mãe e é ao lado dela, um pai guerreiro também que ajuda a conduzir as famílias. Daqui a pouquinho eu vou estar aí, já com a minha família, já se reunindo lá. Um abraço especial a todos, vou lá na minha mãe, para nós estarmos comemorando esse dia especial e espero que todos vocês tenham a mesma oportunidade de estarem ao lado de suas mães e suas famílias. Que Deus nos abençoe, nosso muito obrigado. Domingo que vem estaremos aqui novamente às 9 horas da manhã para levarmos a cultura, a arte com o programa Música na Brasa. Bênção de Deus a todos que estiveram conosco. Um abraço especial.

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0: de conferir a hora. 87,9.
1: Meio-dia e 3 minutos.

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1: Final de semana chegou e não é qualquer final de semana, é o final de semana do Dia das Mamães. Alô, mamãe de plantão, aquele abraço, aquele beijo, que Deus abençoe todas as mamitas, as mamães que estão de plantão aqui na nossa programação. Muito obrigado pelo carinho. A partir de agora, mamães, nós vamos desfilar o Top 30 Nejo todinho pra vocês curtirem o melhor da música sertaneja, hein? A gente toca de trás pra frente, da 30ª para a primeira, e você cria aquela expectativa. Qual será a primeira de hoje? Calma que no final você vai saber. Na posição de número 30 tem Zé Neto e Cristiano pulando o muro.
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0: 27ª, Matheus e Cauã, Ilusão de Ótica com a Ana Castela. Antes, na 28ª, a Simone Mendes cantou Dois Tristes. E na 29ª posição tivemos Matheus Vargas, Desocupa, com Kleber e Cauã. Mas calma, estamos só começando. Depois do intervalo tem mais, tem muito mais.
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0: Super fim de semana pra todo mundo aí. O Top 30 Nejo tá de volta. E agora o Hugo Henrique, ocupando a 26ª posição de hoje, canta Mala.
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0: Heloísa, vai lá, você já sabe, quando a tua mulher mandar você ir lá, não vai não, hein? Não vai não, 23ª posição de hoje. Na 24ª passou por aqui Bruno e Marrone, Ai Que Vontade. E a 25ª foi do Felipe e do Rodrigo, cantando Gosta de Rua. E você, tá tudo bem por aí? Excelente final de semana, mais uma vez aqui as mamães de plantão. Feliz Dia das Mães, né? Final de semana especial do Dia das Mamães. É isso daí, segundo domingo de maio é Dia das Mamães. E nós homenageamos as nossas queridíssimas. Aquele abraço, voltamos já.
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0: 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Meio-dia e 31 minutos.
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4: Programa Top 30 Nejo tá de volta por aqui agora com Cleiton e Romário. Opa, cadê eu? Essa é a 22ª.
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0: 21ª, hein? Trai a Véia Lembrança Boa. E agora tem o nosso super quadro Retronejo. A gente vai relembrar agora o sucesso Dei Teu Nome a uma Estrela da dupla Hugo e Thiago. A faixa foi lançada em 2014 no álbum O Que Acontece no Bar, volume 6.
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0: 20ª posição. Gustavo Mioto, Princesa, com a sua princesa Ana Castela. E o nosso programa volta já.
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3: Top 30 Nejo tá de volta. Bom final de semana. Tem na 19ª agora. Zezé de Camargo, Cada Minuto.
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0: Olha aí o João Bosco e o Vinícius, medida protetiva, 16ª posição. Na 17ª, Diego e Victor Hugo, Tubarões. E na 18ª posição, Murilo Huff cantou Deixa Eu. É isso daí, voltamos já.
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0: de conferir a hora. 87,9.
1: 13 horas e 2 minutos.
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5: Fala, povo, tudo bem? Tamo de volta no Top 30 Nejo do seu fim de semana, agora na 15ª. Tem Diego e Arnaldo, Vai Cair Água.
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0: 12ª posição, o Henrique Juliano, Última Saudade. Na 13ª, Paula Fernandes, Amar de Novo. E a 14ª posição foi da Lauana Prado, Escrito nas Estrelas. Espero que vocês estejam gostando do programa, porque tá muito especial nesse final de semana. Final de semana do Dia das Mamães também, que bacana. Alô, mamães! Parabéns pra vocês, um beijo no coração, voltamos já.
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1: E o seu Top 30 Nejo tá de volta com Guilherme Santiago na 11ª posição de hoje. Eles com Zezé de Camargo e Luciano, Pra Não Lembrar de Mim.
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0: Essa foi a décima em turma, Israel Rodolfo, não, mas quase. E agora mais uma do nosso quadro Retronejo. A gente vai relembrar agora o sucesso Seu Bombeiro, que foi lançado em 2014 pela dupla Munhoz e Mariano. Essa faixa faz parte do projeto Nunca Desista, ao vivo no Estádio Prudentão, o terceiro álbum ao vivo da dupla.
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0: essa foi a nona de hoje, hein, gente? Nona posição de hoje, né? Fernando e Sorocaba já vai sabendo com a participação especial do Murilo Rufi. E aí, tá ansioso pra saber qual vai ser a primeira? Fica com a gente que tá chegando lá, estamos chegando lá. Fique com a gente aqui no nosso Top 30 Nejo. Bom fim de semana.
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2: 13 horas e 36 minutos.
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0: Top 30 Nejo tá de volta no seu rádio. Agora na oitava posição do nosso ranking de hoje tem Felipe Araújo, Estranho de Novo.
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exagerado, vai.

0: posição, Jorge Mateus, Sol nos Olhos. Na sexta posição, Michel Teló cantou esse medley aí, o Pupurri, Toda Forma de Amor com Exagerado. E na sétima, o Zé Felipe mandou com a Ana Castela, Sua Boca Mente. E o nosso programa tá indo pro último intervalo de hoje. Muito obrigado pela audiência. Não desligue não, porque o Top 4 vem na sequência.
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0: Top 30 Nejo na retinha final. Último bloco de hoje. Vamos com a quarta posição do Ed Brito e Samuel, Romance Rosa.
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0: a posição do ranking de hoje do Gustavo Lima Retrovisor. A terceira foi com o Luan Santana, Olho Marrom. Sim, eu sei, você estava na expectativa pra saber, né? Na primeira posição tem Danilo e Davi com a música Não Mexe Nas Minhas Gavetas. Essa música foi lançada em janeiro no projeto Aliança e a gente curte agora.
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0: Fechamos com essa do Danilo e Davi, não mexe nas minhas gavetas, levando aí a medalha de ouro. Posição de número 1 no ranking do Top 30 Nejo desse final de semana. Espero que vocês tenham gostado. Não posso esquecer de mais uma vez fazer a minha homenagem aqui a todas as mamães. Mamães novas, mamães mais ou menos novas, mamães mais experientes, mamães assim que tem um, que tem dois, que tem três, que tem quatro, que tem cinco, que tem seis, que tem sete, que tem oito, que tem nove, que tem dez filhos, não sei. Hoje em dia é mais incomum, né, ter muitos filhos. É coisa demais antigamente. Mas não importa quantos filhos você tenha, que Deus te abençoe, mamães, para que vocês possam cuidar de cada um com muito carinho e amor. Beijo pra minha mamãe, beijo pra todas as mamães. Fiquem com Deus e por aqui fica o nosso Top 30 Nejo. Valeu e tchau, obrigado.
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4: 14 horas e 3 minutos.
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10: E aí, tranquilo? Bom fim de semana. Aumente o volume do rádio. A partir de agora você confere 60 minutes de muita música no seu rádio. Por aqui vai ter Coldplay, Lady Gaga. E nesse fim de semana especial de Dia das Mães, a gente abre bem com Benson Boone, Mystical Magical.
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0: eu sou do 60 Minutos do seu rádio e Miles Smith. Stargazing teve Rosé, Toxic to the End e o Benson Boone. E a gente vai curtir agora o sucesso I'm Good, lançado em 2022 pelo David Guetta, com participação da Bebe Rexha. A música usou aí um sample da música Blue, do Eiffel 65, e se tornou um sucesso internacional. Aumente o volume, bora conferir.
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0: Fechando bem o primeiro bloco do seu 60 Minutes com Blackpink, Jump, teve Bruno Mars, Risk It All, Sam Smith, Man I Am, Shabuzia, Bar Song, The Weeknd, Save Your Tears e o David Guetta com a Bibi Rexha, I'm Good. I'll be right back depois do intervalo com muito mais.
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8: 14:34.
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0: Bom fim de semana. We are back. Entrando na reta final do seu 60 Minutes com Katy Perry, Band-Aids.

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1: By Mariah Carey, you went sent back. 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Teve Major Lazer, Cold Water e Katy Perry. E a gente vai curtir agora The Fate of a Filha, grande sucesso da loira Taylor Swift, lançado em outubro do ano passado para o álbum The Life of a Showgirl. A track quebrou recorde de maior número de reproduções em um único dia no Spotify. E é essa música que a gente rola por aqui.
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0: ponto final, fechando bem essa edição nesse fim de semana especial de Dia das Mães do seu 60 Minutes com Coldplay, Feels Like I'm Falling in Love. Teve Lady Gaga e Bruno Mars com Die With a Smile, Hello da Adele e a Taylor Swift. Boa semana pra você, a gente se vê na próxima edição com muito mais.
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8: 15 horas e 1 minuto.
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15: Bem-vindos a mais uma edição do seu Mega Mix nesse super final de semana aqui na sua rádio favorita. Esse é um fim de semana muito especial, né, gente? Fim de semana das mães, né? Parabéns às nossas rainhas. Bom, e a partir de agora quero você comigo em mais uma edição do seu Mega Mix nessa rádio maravilhosa. Você vai curtir 2 horas recheado de muito sucesso. Para começar, Hugo e Guilherme, participação de Ana Castela. Todo mundo, menos eu.
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0: Mary Swims, aqui na programação Show no seu Mega Mix. A melhor programação do rádio tá aqui para você curtir nesse super final de semana. Olha, o cantor Péricles lançou em novembro de 2024 a música Já É, uma regravação do clássico do Jorge Aragão. Essa faixa, ela faz parte do projeto Pagode do Pericão, que é uma verdadeira celebração do samba e do pagode.
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0: junto com a Luana Prado no seu Mega Mix. O seu programa de fim de semana também teve Pericles, Terry Swims e também teve Hugo e Guilherme. Todo mundo menos eu, a participação especial da Ana Castela aqui no seu Mega Mix, nesse final de semana especial de Dia das Mães, né? É o fim de semana das nossas rainhas. Parabéns aí à nossa base, que é as nossas mães, né? Um final de semana especial dedicado a todas elas, tá bom? A música boa tá de volta já já pra você.
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0: O Mega Mix tá de volta aqui na sua rádio favorita. Excelente final de semana pra você que tá ligadinho junto com a gente. É hora de Cleiton e Romário. Participação especial de Zé Neto e Cristiano.
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0: participação especial do Kleber e Cauã, Desocupa. Ainda teve Danilo e Davi, Apaga, Apaga, Apaga. O Pedro Sampaio, agitando nosso fim de semana, Pedro Sampaio. Também o Marcos e Belucci, e abrimos esta sequência com o Cleiton e Romário, junto com o Zé Neto e Cristiano. Um bom final de semana para você que tá ligado com a gente. Gratidão pela companhia, pela amizade. Você que sintoniza aqui a nossa rádio, um forte abraço em cada um de vocês, hein?
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2: 15 horas e 31 minutos.
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0: Megamix tá de volta, gente. Satisfação poder passar mais um final de semana junto com vocês. É hora de Humberto e Ronaldo.

0: participação especial de Simone Mendes aqui na programação Show, o seu Mega Mix. Também teve Murilo Huff. A dupla Jorge Henrique e Rodrigo cantou aqui pra gente Vou Valendo, Lagoon. E também teve Humberto e Ronaldo, Meu Deus. É um sucesso maravilhoso que você curte junto com a gente nessa programação gostosa desse final de semana dedicado às nossas mães, hein? Final de semana especial das mães aqui na rádio. Parabéns de toda a nossa equipe aqui pra você, mamãe, tá bom? Obrigado pela companhia, pela audiência também. Já já quem canta aqui é o Gustavo Lima.
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3: Mega Mix tá de volta. A maior audiência do seu final de semana tá aqui. É hora de Gustavo Lima, Proibido Terminar.
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Weekend na programação Show no seu Mega Mix. Nesse fim de semana especial, junto com você em casa, junto com você também trabalhando. Onde é que haja um radinho ligado, receba aqui o nosso carinho, o nosso muito obrigado pela audiência, tá? E agora você vai relembrar o sucesso O Sol, lançado lá em 2017 pelo Vitor Clay. Essa música, ela faz parte do álbum Adrenalizou e impulsionou ele para o cenário nacional e internacional.

0: Julianos, irmãos, aqui na programação do seu Mega Mix, seja ex. Fechando a nossa primeira hora juntos, ainda teve Vitor Clay, The Weeknd e também o Gustavo Lima, o nosso embaixador. Esse final de semana gostoso, o Mega Mix, hein, gente, que audiência é essa? Valeu demais pela companhia. A nossa equipe que agradece o carinho da sua audiência e faz o convite. Continue com a gente, que daqui a pouquinho tem a segunda hora desse fim de semana.
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4: 16:03.
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0: Já de volta, o Mega Mix tá muito especial nesse fim de semana, hein? Seguimos com mais músicas. É hora de Zé Felipe junto com Ana Castela.

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0: antes, a Mar de Novo, a Mineirinha cantando aqui pra gente. Ainda teve Manu Batidão. Também o Fred Fabrício, arroba Tentação. Participação especial de Bruno Marrone. E a gente abriu a segunda hora deste final de semana aqui do Mega Mix com o Zé Felipe, junto com a Ana Castela, Sua Boca Mente. Quero mandar aquele forte abraço especial pra você que ligou o seu rádio agora. Seja muito bem-vindo, muito bem-vinda também à nossa programação. Gente, tá bem legal mesmo, tá? Já quem canta aqui pra gente é a Ana Castela.
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0: Oiê, tô de volta, hein? Feliz da vida em estar junto com vocês nesse super final de semana. O nosso Mega Mix tá muito especial. É hora de Ana Castela cantando com Zezé de Camargo e Luciano, gente. O encontro aí de duas gerações no nosso Mega Mix nesse final de semana especial das mães.
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0: de Sorocaba, a plateia é sucesso, é bom demais. É o nosso Mega Mix com você, ainda Jota Quest, Ascend For All, junto com o Tim Maia. Essa roupagem ficou bem legal, né? Essa regravação aí, lançada em dezembro do ano passado, hein? Ainda Ana Castela, cantando com Zezé de Camargo e Luciano. Essa aqui combina com o fim de semana, hein? Um popurri maravilhoso, você vai ver. E no dia em que sair de casa, moda boa no seu Mega Mix, que volta já.
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2: 16 horas e 31 minutos.
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0: Oiê, tudo bem contigo aí? Prazer estar com você aqui, viu? Meu muito obrigado pela audiência, pela amizade, pela companhia também. Seguimos com mais músicas. É hora de Edson Hudson.

Rosalinha aqui na programação Show no seu Mega Mix. Olha, a banda Jovem Dionísio tá chegando com o sucesso Tô Bem, que foi uma grande viral nas redes sociais, né? Essa faixa, ela faz parte do álbum Ontem Eu Tinha Certeza, Hoje Eu Tenho Mais. Bora curtir! 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

0: Tem o sertanejinho do Michel Teló no super final de semana, só dá Mega Mix com você. Ainda teve Jovem Dionísio, Rosalim e os irmãos Edson e Hudson, Papel de Homem, abriram esta sequência de sucessos. Esse é o nosso Mega Mix. A programação tá muito legal. Quero mandar um forte abraço a você que sintoniza aqui a nossa rádio, hein? Já já eu volto com mais sucessos.
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0: Mix. Como é bom estar junto com vocês na maior audiência, dando eco o Brasil inteirinho ligado com a gente no Mega Mix. Tem Simone Mendes.
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0: Felipe Rodrigo, Gosta de Rua, pra fechar a edição desse fim de semana. Ainda teve Belo, Bad Burning e também a Simone Mendes, Me Ama ou Me Larga. E assim a gente fecha a edição deste final de semana dedicada a todas as nossas mães, né? Parabéns às nossas rainhas. Em nome da equipe aqui do Mega Mix, da equipe da rádio também, parabéns a todas as mamães. Obrigado, hein, pela audiência, pela amizade. Forte abraço em cada um de vocês e até o nosso próximo encontro aqui no Mega Mix. Tchau, tchau, gente.
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4: 17:02.
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10: Gente linda da minha vida, sejam bem-vindos e bem-vindas. Está no ar mais uma edição especial do nosso Ritmos. E por que é especial? Porque é fim de semana das mamães. E quem pode ser mais especial que elas, né? Com

força, né? Só quem é mamãe, assim como eu sou mamãe também, sabe o quanto a gente rala, né? Para os nossos filhos ficarem bem. Então, esse final de semana realmente merece o nosso melhor. Vamos então trazer a melhor sequência musical pra gente comemorar em família por aqui. O Guilherme pra começar e Ana Castela, todo mundo menos eu.

0: sequência mais linda, né, gente? Matheus e Cauã, Ana Castela, Alexandre Pires, Léo Santana, Coldplay, Hugo Guilherme, só fera, só alegria. É o fim de especial das mamães aqui no nosso Ritmos.
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0: Muito bem, meus queridões! Já estamos de volta, nosso Ritmos no ar agora.

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2: 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O espanhol Borja Garcia Souza queria que sua lua de mel nas Maldivas fosse inesquecível. Mas um tubarão resolveu levar o conceito de levar um pedaço longe demais. Durante um mergulho romântico, o animal decidiu que a perna de Borja era o melhor item do buffet e arrancou boa parte da carne do joelho para baixo em uma única mordida. Borja sobreviveu para contar a história, mas o álbum de fotos agora tem um capítulo de sobrevivência extrema digno de um filme de Hollywood. A lição para os recém-casados é clara: nas águas cristalinas, o até que a morte nos separe pode estar nadando logo ali embaixo. E Borja agora tem a desculpa definitiva para nunca mais precisar fazer trilhas cansativas pelo resto da sua vida.
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3: É, minha gente, só música linda chegando pra você. Depois do Fatos e Boatos, agora tem Ana Castela, Dona de Mim.

0: de culpado. Encerrando mais uma sequência, é o nosso Ritmos a Mil por aqui.
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4: 17 horas e 30 minutos.

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3: Bora, minha gente! Só uma música linda pra você aproveitar a sua rádio do coração com a sequência mais gostosa agora com Murilo Rufi, que lançou em março o single Saudade Estranha, uma colaboração com o grande produtor Dudu Borges. É, gente, essa música fala sobre aquele sentimento contraditório de sentir falta de alguém, mas preferir manter a distância. Bora nessa? Saudade Estranha!
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0: Já vai sabendo, Fernando Sorocaba e Murilo Rufi. Que sequência mais gostosa, que momento lindo, né? Nós juntinhos por aqui, curtindo o fim de semana das mamães. Um beijo a todas as mães curtindo a nossa programação.
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0: Minha gente, já estamos de volta. Beijinho, beijinho pra você que é mãe, que tá curtindo a nossa programação, que está chegando agora, durante toda a nossa programação. A gente tá lembrando da importância das mamães, né? Beijo especial. Esse fim de é todo das mamães, é todo nosso, né? Então, bora com Eli Jussi.

0: motorista na Espanha quase chamou a polícia ao avistar o que parecia ser uma mulher tirando um cochilo cinematográfico em cima de um colchão, amarrada a um reboque em plena rodovia. No vídeo, que já acumulou mais de 63 mil curtidas, os passageiros do carro ao lado caem na risada ao perceberem que a esposa negligenciada era, na verdade, um manequim. Pelo menos a coitada está dormindo, não é? Brincou um dos ocupantes enquanto registrava a cena bizarra. O dono da obra de arte, Javier Gil, gerente da loja de colchões Five Bed, explicou que não foi uma estratégia de marketing planejada, mas sim um transporte de mercadoria que acabou virando um comercial ambulante da maciez dos seus produtos. Ele achou que a repercussão foi tão genial que agora decidiu profissionalizar a palhaçada. A loja está oferecendo descontos para quem flagrar o manequim viajante novamente e marcar a marca nas redes sociais. Parece que na Espanha, se você não tem espaço no porta-malas, basta amarrar um boneco no teto e esperar o engajamento subir. Só esperamos que ninguém tente reproduzir a cena para ganhar o cupom de desconto.
1: 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Muito bem, Fax Watts aqui na sua rádio. Daqui a pouquinho tem mais uma edição. A gente segue agora com Danilo e Davi.

0: claro, encerrando mais uma sequência maravilhosa. Tem muito mais som pra rolar, tem muito mais ritmos pra você. Muita música linda pra gente apreciar.
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1: 18 horas.
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5: Ei, meus amigos, já estamos de volta. Um fim de semana lindíssimo pra você que é mamãe. Um beijo especial, muito amor, muita gratidão, muito carinho.

0: Princesa, Gustavo Mioto com Ana Castela, encerrando mais uma sequência maravilhosa. É o nosso Ritmos no Ar. Tem mais pra você já já.
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1: Bora, por aqui tem mais sucesso chegando agora com Torre Eiffel.
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0: Vitor Hugo e Bruno Marrone. Que sequência mais linda, né, meu povo? Só as mais bambambãs pra você apreciar. Vamos agora com o nosso queridão Edu Ferreira e Fatos e Boatos.
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2: Dois graduados do MIT resolveram abrir uma creche para máquinas em Massachusetts, chamada Tutor Intelligence, com o objetivo de ensinar robôs a serem minimamente úteis em tarefas domésticas. Enquanto o ChatGPT aprendeu tudo lendo a Wikipedia e brigas de internet, os robôs estão sofrendo para aprender coisas básicas como dobrar uma camiseta ou colocar um objeto numa caixa sem derrubar tudo no chão. Segundo os fundadores, é fácil programar um robô para montar um carro igualzinho, mil vezes por dia. Mas o verdadeiro desafio é ensinar uma máquina a não entrar em pane existencial ao encontrar uma meia dobrada de um jeito diferente. A fábrica de dados funciona como um jardim de infância robótico, onde os erros são constantes e as máquinas estão longe da perfeição. O problema é que para tarefas físicas não existe um manual pronto na internet. Então, eles precisam criar cada dado do zero, observando os robôs falharem miseravelmente até acertarem. O plano é que em breve eles saiam do nível pré-escolar e parem de agir como uma criança que tenta comer a peça de Lego ao invés de montá-la.
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0: E meus amigos, já estamos de volta nesse fim de especial das mamães. A melhor seleção do seu rádio pra você comemorar junto com aquela que merece. Beijinhos pra você que nos acompanha, você que é mamãe. Beijo no coração. Bora com Simone Mendes.

Obrigada com Felipe Amorim, também Hitmaker. E agora, gente, Zé Neto e Cristiano, que estão celebrando em 2025 10 anos de sucesso. E desde que explodiram com o hit Seu Polícia, para comemorar, eles lançaram o projeto Magia das Estrelas, com inéditas e regravações. E uma delas é Resumindo, que fala de um ex-amor pedindo pra

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2: Ritmos de volta, gente boa, agora com Bruni Marrone.
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ótimo, gente, nesse fim de maravilhoso. Pra você que é mamãe e nos acompanha, beijo especial, tudo de melhor. Pra você que não é mãe, mas que está aproveitando essa data pra transbordar amor, gente, aproveite. Essa data merece movimentos, merece que você se desdobre, merece que você faça o seu melhor, tá

0: E até o próximo Ritmos.
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1: 19 horas e 2 minutos.

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2: 20 horas e 1 minuto.
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1: 21 horas e 1 minuto.
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